8:08. Olá, bom dia, caros amigos ouvintes. Excelente domingo. Cá estamos de novo e assim nos ajudar a começar o dia com alegria, boa disposição. Este é o seu espaço de recordação, uma emissão com a música do seu tempo. E durante alguns minutos, as novidades da semana. Iniciamos com Mano Alves e o seu novo tema. Larga o TikTok, deixa o telefone. Vamos prosseguir com a voz da Lucy Teixeira. O tema, a festa não vai parar. É verdade que em Portugal há festa por todo lado e ainda por cima é fim de semana prolongado. Alegria e bom dia para Guimarães, onde o meu primaço nos escuta. Bom dia, José!

Vamos dançar, se nos sintoniza a partir deste momento, sejam bem-vindos às novidades da semana durante alguns minutos. Era Lucy Teixeira e este seu novo single intitula-se A Festa Não Vai Parar. O tema que vai seguir faz parte do novo álbum de Ruizinho do Acordeão, à moda portuguesa. Um tema que já passámos várias vezes, é para todas as Manuelas ou as Nelinhas. Nelinha é o tema que vamos escutar do Ruizinho do Acordeão. Excelente domingo!

aime Joe, aquesta volta con un vol, disculpe, mon amour, ma chérie, acabaron de escutar o tema Ela Está Pirada, é mais uma novidade aqui na Rádio Dio. Depois de todas estas novidades, uma voltinha pelos anos 70 e as vozes que estão bem presentes na memória de muitos de vocês. Para já a voz é de Cláudio e da Bronca Flor, o tema Canção da Roupa Branca. Vamos desde já recordar.

Estamos a recordar tempos que já lá vão. Era Cândida Branca Flor e um tema dos anos 40, Canção da Roupa Branca, mas gravado nos anos 70. Vamos continuar a recordar, desta vez com a voz de António Mourão, e um tema do ano de 1976, Chapéu Alto, Porque Recordar é Viver. Este tema foi-nos pedido para o prazer da senhora Quintela, que gostaria de dedicar este tema a toda a sua família, é para os seus amigos, mas também para todos os ouvintes do programa Espaço Recordação. Desejando um excelente domingo, muito obrigado à senhora Quintela, mas também ao seu marido, o seu Vitorino. As melhores para ele. Então, Chapéu Alto!

Novidade, Agatha e o seu mar sem trabalho, silêncio não é amor. E passam já 30 minutos das 8, chegou o momento de homenagearmos todas as mais fiéis ao Espaço do Coração e para este domingo escolhi uma novidade, trata-se do novo tema para os Tradição da Ouro, intitula-se precisamente Mãe. E esperando que, vou fazer prazer a todas as mães fiéis ao Espaço do Coração. Logo a seguir teremos a nossa rúbrica, os clássicos da música portuguesa e com o verão que está à espreita, vamos passar em revista alguns desses que marcaram o verão dos anos 2018-2019, mas para já, Tradição de Ouro.

Então, como já o referi, hoje vamos passar em revista alguns temas que marcaram o verão de 2018 e 2019. E o primeiro tema é já com Zé do Pipo, Eu a Pinar com Ela.

Se nos sintoniza a partir deste momento, recordo que até às 9 só sucessos de verão. Era Zé do Pipo, eu a pinar com ela. Isto é só do Zé do Pipo. No verão de 2019, em todas as rádios e não só, se ouvia a Banda Lusa com o tema Julieta, nha, nha, nha.

Como é bom recordar temas de verão, era Banda Luz, Julieta, nhá, nhá, nhá. Prosseguimos com Joana D'Arc para interpretar o tema Mesh Mesh 04-2291-9868. Se nos desejar contactar, Joana D'Arc.

Estes são alguns eixos que marcaram o verão de 2018 e 2019 em Portugal. Mas, de Joana d'Arc, foi um deles. Os Solitários e o tema Canção Marcado, Coração Marcado, não Canção, Coração Marcado, no verão de 2019.

É verdade que já lá vão 7 anos, mas é sempre bom recordar as nossas férias de verão, graças às canções que marcaram o verão no nosso país. Mais um êxito, Joana, José, Meta.

Vamos terminar esta nossa rubrica dedicada aos sucessos de verão com as Sons de Terra, o tema Vida de Feirante. Esperando que tenham gostado. Já a seguir ao sinal horário das 9, a rubrica que agrada, uma rubrica que agrada. Grandes fados, grandes vozes, até já!

Olá, bom dia! Excelente domingo a vocês todos, aficionados pelo fado e pelo som da guitarra portuguesa. Bem-vindos a esta que é a sua rubrica preferida, Grandes Fados, Grandes Vozes, quatro fados, mas como desde sempre, quatro grandes vozes do fado. Para iniciar, a voz do jovem Sérgio Nunes, que nos deixou com apenas 18 anos, vamos recordar a sua voz com o tema Adoro Essa Mulher.

Recordo que se nem sempre pode escutar esta emissão aos domingos, que a pode escutar a todo momento na minha página do Facebook, Jerome da Rocha. Depois clique na bandeira portuguesa e assim poderá escutar esta, mas também as últimas emissões. Estávamos com o som das guitarras do conjunto António Cheinho, que interpretou Madrugada no Bairro. Mesmo antes, escutaram na voz de Florença o tema Voltaste. Prosseguimos com a voz de José da Câmara e mais um clássico do fado, Não Venhas Tarde.

Para terminar, escutaram a voz da Anabela, o tema Não Sei Porque Te Foste Embora. Só espero que tenham gostado. Excelente fim de semana prolongado. E muito obrigado pela preferência. Se nos já contactar, 04-22-91-98-68. E nós vamos prosseguir com uma canção que nos a été demandé por prazer de Josette, o tema que a été choisi. C'est Nemanos, La Fête sous les Palmiers. Bonjour. Et bienvenue sur Radio Dio.

Nem, manos! Portanto, festa na Palmeira, vamos prosseguir com Santa Maria e o tema Eu Senti Alma Perdida.

É mais uma novidade e um êxito para as suas noites quentes de verão. Euzi, viva Portugal! Vamos de novo viajar no tempo e assim matar saudades de tempos que já lá vão. João Maria Tudela é um tema do ano de 1957, um lindo medley, Lisboa Antiga e Canção do Mar.

E depois de João Maria Tudela, é a vez de Maria da Nazaré e mais um tema dos anos 60, mais precisamente do ano de 1967, O Barqueiro Traz-me o Barco.

Esta é a nova versão da ceia da Carolina, DJ Monkey. Mais duas novidades em que o tema é os pelos, os cabelos. E a primeira é já com Virgílio Faleiro, implante de cabelo.

De Cabelo é o novo trabalho para Virgílio Faleiro. Rosinha também está de volta com um novo single, intitula-se Pintelhos. Isto é da Rosinha.

Aqui está uma boa pintora. Pinta-lhes era Rosita, Rosinha. Vamos prosseguir com o melhor da música portuguesa, desta vez com Eduardo Santana, Mulher Portuguesa.

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